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0: 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Hoje vamos falar sobre a alimentação rica em fibras, um dos pilares mais importantes de um estilo de vida saudável. Sabe quantos gramas de fibra consome por dia? Muitas pessoas que não sabem a resposta a esta pergunta estão, na verdade, a criar, sem se aperceberem, as condições para o surgimento de inúmeros problemas de saúde, desde doenças cardíacas à obesidade, passando por problemas digestivos e até ao cancro. No entanto, as fibras presentes na casca da maçã, na aveia e nos legumes e frutas são de grande importância não só para o intestino, mas para praticamente todo o corpo. Estudos científicos realizados nos últimos anos revelam que uma alimentação rica em fibra é fundamental para uma microbiota saudável. Então, que proporção de alimentos ricos em fibra devemos incluir na nossa alimentação? Que alimentos é que contêm fibra? A professora doutora Elvane Yılmaz Akyüz, presidente do Departamento de Nutrição Comunitária da Universidade de Ciências da Saúde, respondeu estas perguntas à Tereté Haber e hoje vamos partilhar esta conversa consigo. Porquê que a fibra é tão importante? Os efeitos do consumo de alimentos ricos em fibra na saúde são um facto conhecido há muito tempo. De facto, a professora doutora Elvane Yılmaz Akyüz confirma isso e afirma o seguinte. A fibra alimentar, ou também conhecida como resíduos alimentares, é constituída por substâncias presentes nos alimentos, especialmente nos de origem vegetal, que podem assumir formas solúveis e insolúveis na água. Uma vez que a solubilidade na água tem efeitos diferentes na saúde, ambas as formas são valiosas para nós do ponto de vista da saúde. Fibras solúveis e insolúveis na água. A professora doutora Akyüz, que afirma que as fibras solúveis na água têm um efeito gelificante, descreve os seus benefícios para a saúde da seguinte forma. Aumentam a sensação de saciedade no estômago, reduzem o nível de açúcar no sangue e contribuem para a eliminação do colesterol do organismo. Já as fibras não solúveis na água, por não se dissolverem e não serem decompostas pelas enzimas digestivas, aceleram o trânsito intestinal e aumentam o volume do intestino. Desta forma, ajudam a prevenir a obstipação. Em suma, ambas as formas de fibra ajudam a apoiar o sistema imunitário do organismo e a proteger contra várias doenças. A professora doutora Akyüz explica isto com um exemplo. Como as fibras solúveis na água são digeridas e fermentadas pelo organismo, contribuem para a sobrevivência e multiplicação das bactérias que designamos por probióticos no intestino. Quanto mais rica for a nossa microbiota, ou seja, a nossa flora intestinal, melhor será a nossa saúde. Além disso, as fibras não solúveis são de grande importância para a saúde intestinal, especialmente no que diz respeito ao cancro do cólon. As fibras solúveis e insolúveis na água, na verdade, encontram-se juntas nos alimentos. Por isto, dizer que um alimento é solúvel na água nem sempre é correto. A professora doutora Akyüz dá o seguinte exemplo. Por exemplo, enquanto o interior da maçã contém fibra solúvel em água, a casca contém fibra insolúvel. Por isso, quando se come uma maçã inteira, ingere ambas as fibras. Quanta fibra devemos consumir por dia? A quantidade de fibra que deve ser consumida diariamente para a saúde varia de acordo com a faixa etária e o género. A professora doutora Akyüz partilha informações importantes sobre este assunto. Nos adultos, as mulheres devem ingerir em média 25 gramas de fibra por dia, enquanto que os homens devem ingerir 38 gramas. Para as crianças, a partir dos 2 anos de idade, recomendamos vivamente, por motivos de saúde, que consumam 5 gramas de fibra por dia, além da quantidade correspondente à sua idade. Todos os alimentos de origem vegetal são fontes de fibra. Os frutos secos também têm um teor de fibra bastante elevado. A professora doutora Akyüz destaca um pormenor importante. Se não estiver a ingerir fibra na quantidade necessária, isto significa que está a consumir poucos alimentos de origem vegetal, o que por sua vez significa que está a consumir demasiados alimentos de origem animal. Como resultado, podem surgir consequências negativas, tais como doenças cardiovasculares, colesterol elevado e desequilíbrios na glicémia. Além disso, o risco de contrair certos tipos de cancro, como o cancro do estômago e do intestino, também aumenta. Se Se não segue uma dieta rica em fibras, não está a seguir uma dieta de tipo mediterrânico. Do ponto de vista de saúde, como sempre dizemos, a dieta de tipo mediterrânico é muito importante. Recordando também que os intestinos são definidos como o segundo cérebro, a professora doutora Akius conclui as suas palavras da seguinte forma. Quanto mais saudáveis mantiver os seus intestinos, mais saudável será. O risco de contrair câncer e doenças cardiovasculares, bem como problemas como a obesidade e o aumento de peso, diminuirão automaticamente. Portanto, se queremos alimentar-nos de forma saudável e viver com saúde, não podemos esquecer que uma alimentação rica em fibras é a chave para isto. Talvez possa preparar a sua próxima refeição tendo isto em conta. Até ao próximo podcast. Fique bem!
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Na Palestina, o tempo mede-se às vezes não por horas, mas por árvores. Quando se olha para uma oliveira, não se vê apenas o tronco, vê-se uma memória acumulada silenciosamente ao longo de milhares de anos. Nestas terras, a oliveira é muito mais do que um ser vivo enraizado no solo. É identidade, é paciência, é pertença. Na linguagem dos poetas, esta raiz não é apenas uma realidade botânica, é uma frase de existência. E estas raízes carregam não apenas o passado, mas também uma resistência silenciosa contra a ocupação. Para os palestinianos, a oliveira não é apenas uma árvore, é um membro da família. É plantada pelo nascimento de uma criança, é regada com a memória de um avô que partiu. Quando chega a época da colheita, os campos deixam de ser espaços de produção para se tornarem praças de memória. Fado a Tucán exclama este sentimento no poema O Apelo da Terra. Ficarei aqui para morrer como estrangeiro numa terra estranha? Ficarei? Quem disse isso? Regressarei à minha amada terra. Porque ficar aqui não é apenas uma escolha geográfica, é uma forma de pertença. A história da oliveira nesta terra remonta a milhares de anos. Em escavações arqueológicas nas regiões de Megiddo e Bet-Sheá, foram encontrados caroços de azeitona com mais de 4 mil anos. Em Belém, existem ainda hoje árvores com mais de 5 mil anos de vida. Imagina uma árvore que sobreviveu a impérios e que em todas as épocas fez a mesma coisa: testemunhar. Mas a oliveira não é apenas um símbolo. Na Palestina, representa quase metade das terras agrícolas. É a fonte de sustento de centenas de milhares de famílias. Aqui, nem mesmo a única azeitona é apenas alimento. É a sobrevivência de uma família. É por isso que lhe chamam ouro verde. No entanto, este ouro está sempre sob ameaça, à sombra da ocupação. As forças da ocupação israelitas e os colonos têm há anos arrancado e queimado sistematicamente milhões de oliveiras. Como disse Sami al-Qassim naquela sua caminhada digna: caminho de cabeça erguida, caminho de peito erguido. Com um ramo de oliveira na mão, com o meu queixão ao ombro, caminho. Imaginem uma idosa palestiniana a abraçar uma oliveira centenária diante de bulldozers, a usar o seu corpo como escudo para que a árvore não seja cortada. Por cortar uma árvore é cortar a memória e a história de um povo. Para o mundo, o ramo de oliveira é o símbolo mais sagrado da paz. No entanto, na Palestina, o ramo de oliveira representa a resistência incessante contra a opressão que sofre. Enquanto estas árvores, símbolo da paz, são queimadas e arrancadas, os agricultores palestinianos plantam obstinadamente uma nova árvore no lugar de cada uma que é arrancada. Como disse Taufik Zayat, com a sua vontade inabalável: nós ficamos aqui para sempre. Vão para o mar se quiserem. Nós esperamos à sombra da figueira e da oliveira. A oliveira nestas terras não é apenas uma planta, é a forma visível da paciência, uma resistência silenciosa.

A história interminável da Palestina não está escrita nas páginas dos livros, mas entre essas raízes. Porque há raízes, por mais que sejam cortadas, a terra não esquece e não desiste de se estender novamente para o céu.

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